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Bem-vindos à emissão de hoje, dia 19 de agosto de 2026, quarta-feira. Estes são os principais títulos das notícias. Ataque com drones israelitas a um café em Gaza mata pelo menos 6 palestinianos. ONU informou que Gaza foi a região onde mais trabalhadores humanitários foram mortos em 2025. Turquia condena veementemente os ataques israelitas à base aérea de Abu al-Dhuhr, na Síria. Emirados Árabes Unidos suspendem todas as atividades comerciais e financeiras com o Irão. Número de mortes no naufrágio de um ferry no Zimbábue sobe para 94. 9 pessoas morreram no incêndio num hotel no estado de Bengala Ocidental, na Índia. Turquia apresenta o plano estratégico para 2026-2030 com o objetivo de se tornar um centro global de inteligência artificial. Uma pessoa morreu e 207 casos foram confirmados num surto de salmonela no Reino Unido. Entusiasmo pela Pátria Azul em Gölcük. Começaram as inscrições para o Technofest. Um ataque com drones israelitas a um café lotado na cidade de Gaza matou pelo menos 6 palestinianos, incluindo uma criança, e feriu mais de 12 pessoas. As forças armadas israelitas afirmaram que o alvo eram comandantes do Hamas reunidos na zona de Al-Shati. De acordo com o Ministério da Saúde de Gaza, a guerra genocida de Israel contra o enclave já matou mais de 73 mil palestinianos desde outubro de 2023, incluindo pelo menos 1.266 desde que a última trégua entrou em vigor. As Nações Unidas afirmaram que a violência contra trabalhadores humanitários atingiu níveis recorde em 2025, declarando: Gaza manteve-se como o ambiente mais letal pelo terceiro ano consecutivo, com a morte de 186 trabalhadores humanitários. O Escritório de Coordenação de Assuntos Humanitários da ONU publicou um novo relatório por ocasião do Dia Mundial da Ajuda Humanitária, a 19 de agosto. No relatório afirma-se: em 2025 houve um novo recorde de incidentes de violência contra trabalhadores humanitários, com 907 colegas mortos, feridos ou sequestrados. O relatório observa que, embora o número de mortes entre trabalhadores humanitários tenha caído ligeiramente para 350 no ano anterior, o nível geral de violência não diminuiu. Dados oficiais indicam que 322 trabalhadores ficaram feridos e 235 foram sequestrados em ataques.

0: O relatório acrescenta: Gaza manteve-se como o ambiente mais letal pelo terceiro ano consecutivo, com 186 trabalhadores humanitários mortos. Segue-se o Sudão, com 71 trabalhadores mortos. Em 2026 e até o momento, foram mortos 82 trabalhadores no mundo, 97 ficaram feridos e 39 foram sequestrados. A Turquia condenou os ataques israelitas à base aérea militar de Abu al-Duhur, na Síria, apelando à comunidade internacional para que tome medidas mais firmes contra Israel. A Comunicação Social Estatal Síria afirmou que 8 ataques danificaram a pista e as infraestruturas da base aérea, mas não causaram vítimas. Os Emirados Árabes Unidos suspenderam todas as transações comerciais e financeiras com o Irão, até nova ordem, após acusarem Teherão de lançar mísseis balísticos contra a navegação marítima. O Irão rejeitou a acusação, considerando-a infundada, e alertou que tais alegações poderiam minar a confiança na região.
1: Iremos apresentar de seguida as notícias da emissão em português da Rádio Voz da Turquia.
0: O número de mortes no naufrágio da balsa ocorrido na semana passada no Lago Kariba, no Zimbábue, subiu para 94, tornando-se o acidente de transporte mais mortífero do país. As autoridades afirmaram que a embarcação transportava cerca de 180 passageiros quando virou, enquanto as operações de busca e salvamento continuam. Um incêndio no hotel no estado de Bengala Ocidental, na Índia, provocou, segundo as primeiras informações, a morte de 9 pessoas e feriu outras 6. De acordo com uma notícia do jornal India Today, o incêndio deflagrou por volta das 2 horas, hora local, num hotel situado na cidade de Calcutá, no estado de Bengala Ocidental, por razões ainda não determinadas. Após o alerta de incêndio, as autoridades deslocaram-se ao local e evacuaram mais de 50 pessoas do hotel. As autoridades informaram que 9 pessoas morreram no incêndio e que os 6 feridos foram encaminhados para hospitais nas proximidades. As autoridades dos bombeiros indicaram que as vítimas mortais eram cidadãos do Bangladesh que tinham viajado para Calcutá para receber cuidados de saúde. Turquia lançou um novo plano de ação em matéria de inteligência artificial com o objetivo de reforçar a independência tecnológica e consolidar o país como um centro global de inteligência artificial. O roteiro inclui formação em inteligência artificial para 5 milhões de pessoas e programas destinados a formar 110 mil especialistas e profissionais na área da inteligência artificial. Um surto de salmonela em todo o Reino Unido registrou uma vítima mortal e 207 casos confirmados. Num comunicado da Agência de Segurança de Saúde do Reino Unido, foi anunciado que as idades das 207 pessoas afetadas variam entre 1 e 90 anos. No inquérito sobre a origem dos casos, avaliou-se que a causa não foi atribuída a ovos ou aves produzidas no Reino Unido. As evidências atuais apontam para ovos importados. O comunicado acrescenta ainda que as pessoas que adoeceram poderão ter consumido os ovos contaminados em cafés e restaurantes e não em casa. Foi reportado que pelo menos 34 pessoas foram internadas e que em 2 casos foi identificada uma infecção na corrente sanguínea. Os sintomas do surto de salmonela incluem febre, diarreia, náusea, vómitos e dores abdominais. Na maioria dos casos, os sintomas desaparecem em poucos dias, mas podem pôr em risco a vida de crianças pequenas e de pessoas com o sistema imunitário enfraquecido. De acordo com as informações publicadas no site do Tecnofest, o Tecnofest Pátria Azul, que tem como objetivo transmitir às novas gerações o poder da Turquia nos mares e a sua competência em alta tecnologia, está a preparar-se para abrir as suas portas em Kocaeli entre 20 e 23 de agosto. Organizado principalmente pelo Ministério da Defesa Nacional da Turquia e pela Turquia Technology Takım Vakıf, o festival será realizado no comando do estaleiro de Gölcük e pretende levar a cultura marítima para o futuro. No âmbito do Tecnofest 2026, com foco em tecnologias marítimas e subaquáticas, projetos desenvolvidos por jovens entusiastas de tecnologia competirão intensamente. Durante o evento serão realizadas a competição de sistemas subaquáticos não tripulados, a competição de foguetes subaquáticos e a competição de veículos marítimos não tripulados. Estas são as notícias do dia de hoje. Obrigada por nos estar a acompanhar.
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8: Leste sobre elas nos poemas. Sentiste-as nos perfumes e viste-as nos jardins. E já provaste? A rosa é muito mais do que se imagina. Um sabor com milhares de anos, um remédio, uma tradição. Pense numa flor, que já foi tema de poemas, retratada em quadros e serviu de inspiração para perfumes. O seu aroma tornou-se sinónimo do nome de uma cidade e a sua cor tornou-se o símbolo do amor. Sim, estamos a falar das rosas. Mas hoje, vamos falar-lhe uma faceta da rosa a que não está habituado. A rosa como um produto alimentar. Apresentamos numa compilação deste artigo, escrito por Uğur Becerikli para a TRT Haber e enriquecido com as opiniões especializadas da professora universitária Şeyma Nur Güneş, da Universidade do Mediterrâneo. A rosa é uma flor ancestral pertencente à família das Rosaceae. Existem centenas de espécies naturais e milhares de variedades híbridas. Na Turquia, também crescem muitas espécies. A rosa branca, a rosa çetirik, a rosa silvestre, a yediveren, a rosa rosa autóctone, a şilan. E claro, a rosa de Esparta, conhecida em todo o mundo. Esparta é praticamente sinónimo desta flor. Todos os anos realizam-se festivais e os campos ficam pintados de rosa. Mas a importância da rosa já não se limita apenas à paisagem e aos cosméticos. Nos últimos anos, o mundo da gastronomia também tem vindo a descobrir a rosa. Şeyma Nur Güneş afirma que existem algumas razões fundamentais pelas quais a rosa cativa as pessoas há tanto tempo. A sua estrutura aromática que deixa uma marca no paladar, o seu aspecto que embeleza a apresentação, e ainda aquele aroma único. Além disso, os benefícios para a saúde que proporciona graças aos seus componentes fenólicos e bioativos tornam a rosa particularmente atraente para os consumidores mais conscientes. Então, como é que a rosa é utilizada na cozinha? A resposta de Güneş é extremamente abrangente. Na forma seca, em produtos de panificação e doces, como água de rosas, em bebidas, com folhas frescas, na apresentação de pratos, e como corante natural saudável. Na cozinha turca, por sua vez, está presente há séculos em compotas, locum, xaropes, compotas de fruta,

Gulaç, Majun e Axuré. Os benefícios da rosa para a saúde são também bastante notáveis. Guinness afirma o seguinte a este respeito. Graças à sua elevada atividade antioxidante e aos seus componentes bioativos, a rosa é uma flor comestível de grande valor nutricional. Além disso, devido ao seu aroma com efeito relaxante, é utilizada no tratamento de perturbações psicológicas, tais como stress, as dores de cabeça e os distúrbios do sono. Desde tempos muito antigos que as pessoas descobriram os benefícios da rosa para a saúde e a utilizaram como remédio à base de plantas contra várias doenças. Além disso, produtos como a pasta de rosa, o xarope de rosa, a compota de rosa, o xarope de gulab, o óleo de rosa e o mel de rosa eram preparados e consumidos para fins médicos durante o período otomano. Ao analisar o panorama atual, Şeymanur Güneş afirma que nos dias de hoje os consumidores começaram a redescobrir os seus hábitos alimentares e a experimentar novos sabores. E observa que esta situação permitiu que a rosa entrasse tanto nas cozinhas tradicionais como nas inovadoras. Com o aumento das redes sociais e da partilha de receitas, as receitas com rosa também se multiplicaram. A sua utilização nos restaurantes aumenta a cada dia que passa. E a sua venda está a tornar-se mais comum nos mercados biológicos e gourmet. Gelado de rosa, bolachas com rosa, loucume revestido com pétalas de rosa. Enfeita as mesas tanto pelo seu sabor como pela sua apresentação visual. A nossa especialista acrescenta ainda, é preferida não só pelas suas propriedades aromáticas, mas também pelo aspecto visual. O loucume coberto com pétalas de rosa secas. A utilização de pétalas de rosa secas na apresentação de bebidas e sobremesas são exemplos disso. Por último, convém referir que na Turquia a rosa não é a única flor comestível. A flor de abóbora, a lavanda, a violeta, a margarida, o dente-de-leão, a malva e a flor de romã também fazem parte das espécies utilizadas na gastronomia. No entanto, nem todas as flores são comestíveis. É necessário evitar as flores que não sejam recomendadas por especialistas ou cuja comestibilidade não seja comprovada. Talvez da próxima vez que cheire uma rosa, a veja não apenas como uma flor, mas como uma portadora de uma tradição milenar de sabor e cura. Obrigada por nos ouvir e até ao próximo podcast.

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